0: Und man kann ihm anmerken, dass er Leute wie Richard Bona mag. Und er hat auch tatsächlich eine Single kürzlich veröffentlicht mit Richard Bona, dem Kameruner Bassisten Mamai Luisa. Da singt auch Michael Pipoquinha.
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